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0: De volta, programa Mistura de Ritmos, tocando só as melhores. Você participa 11996688660. 11996688660 é o programa Mistura de Ritmos, hoje recebendo Isabela Araújo, a Morena do Arrocha. Bom demais, né? Já mandou muito sucesso aqui, já mandou música de autoria. É, a menina tá mandando ver aqui, tá arrebentando, né? Deixa eu mandar um recadinho rapidinho aqui pra galera que tá curtindo a gente aí. Um abraço pro nosso amigo Mauro, da Casa de Cultura de Parelheiros, tá curtindo a programação. Ele mandou um recadinho bacana aqui, ó, pra você ir curtir amanhã, sabadão, na Casa de Cultura. É o DJ, cadê o nome do DJ? DJ Tindmark, né? Vai estar lá na Casa de Cultura com o baile dos anos 70, 80 e 90, gratuitamente, tá bom? Pra você curtir com toda a sua família lá na Casa de Cultura de Parelheiros, rua Nasle Mauá de Lutife, 169, na rua de cima da Feira de Domingo, tá bom? Todo mundo conhece a Feira de Domingo aqui em Parelheiros. É só você perguntar onde fica a Casa de Cultura, até o cachorrinho da esquina leva, viu? Que é fácil de chegar. Isabelle, quer mandar algum recadinho aí? Fica à vontade. Recadinho pra galera. Beijos e abraços. Bom, manda beijo, manda abraço. Manda beijo
1: pra todas as minha família que tá aí.
0: Boa.
1: Minhas tias, minha madrinha.

0: Wanda, todo mundo que tá aí. Muito obrigada por você estar reservando um tempo para vocês para estar me ouvindo. Muito obrigada mesmo. E para vocês também que estão na áudio, que não são da minha família, mas estão aqui. Estão aqui perdendo, ó. Que estão aqui com um tempinho para me ouvir. Muito
1: Prestigiando o
0: obrigada.
1: seu talento.
0: Isso, prestigiando.
1: Prestigiando o seu talento. Mandando um beijo aqui pra Rosana, tá lá no Bosque do Sol curtindo a gente. Beijo, obrigado. A Elisângela, tá lá no Capão Redondo. Beijo pra você, obrigado pela companhia. A Ariana Costa tá no Parque Amazonas, tá curtindo a gente. Tá mandando um beijão pra você. Ela pediu sucesso Boate Azul. Daqui a pouquinho a nossa amiga vai cantar pra você, Isabela Araújo, tá bom? Sucesso aí. Cadê Boate Azul? Quem mais aqui, produção? O Thiago tá ligadinho com a gente no Parque Linear. A Fernanda tá lá no Jardim São Francisco. Um abraço pro Denilson, tá ali no Jardim Cruzeiro curtindo a gente. Muito obrigado. Lá no Jardim Progresso tá o nosso amigo Ivan Samuel. Obrigado, viu? Obrigado pela companhia. Galera chegando aí, vai curtindo de montão. Um abraço pro nosso amigo Abílio. Abílio, que é locutor, divulgador, também tá ligadinho com a gente aí. Grande abraço para você. Ele que é lá da Rádio Onda FM, lá do Grajaú. Grande abraço a toda a galera aí da Onda FM, né? Aqui a gente não tem essa de, ah, não falo do outro não. Aqui a gente fala, não tem problema não. É tudo parceiro, né? Tudo colega de trabalho. A gente tem que valorizar sim, mandar os abraços para todo mundo que tá aí fazendo o seu melhor sempre, tá bom? Quem mais? Homem de sucesso? Deixa eu ver o que que a gente vai mandar agora que está na sequência aqui, né? Se você quiser mudar a sequência, você me avisa, tá bom?
0: Vamos, amor gostoso,
1: Amor gostoso.
0: minha música gravada, amor.
1: Mais uma? Autoral?
0: Mais uma autoral.
1: Ô, a mulher tá te falando. Isso vai dar trabalho,
0: Vai.
1: vai dar um trabalho. Vamos lá.
0: Essa é do Carlos André, que me deu a letra da música.
1: Boa, vamos lá. Grande abraço aí a todos os compositores. Você compõe música também ou você?
0: Eu só fiz uma que eu já estou
1: Essa
0: preparando para
1: do livro
0: gravar.
1: fechado é a
0: Livro
1: autoria sua.
0: fechado,
1: Você que tava
0: é.
1: escrevendo bonitinho.
0: Sim, mas não sou tão boa com palavras, né? Mas eu tento. Mas eu gostei, pelo menos, da
1: Ela tá
0: letra
1: falando
0: dessa.
1: assim, mas é porque ela não quer contar, né? Ela não quer
0: Ah.
1: contar, é segredo, é segredo. Em breve nas plataformas digitais, livro fechado. Deu chute na
0: Deu
1: nossa
0: tchutchu
1: live ali,
0: na
1: né?
0: live.
1: Deu tchute na nossa live. Mas a galera ainda tá curtindo nós aqui pelo 87.5, tá pelo nosso site, pelo nosso aplicativo. Tá todo mundo ligadinho. Pela live deu tchutchu, né? Mas não tem problema não. Vamos com tudo. Onde eu parei aqui, professor? Até me perdi aqui. Vamos de amor gostoso então. Vamos de
0: Vamos.
1: sucesso aí. Amor gostoso. Sucesso aí de Isabela Araújo, a Morena Tua Rocha.

0: É isso aí, Isabela Araújo, sucesso no programa Mistura de Ritmos, né? Que beleza, vamos com tudo, agradecendo a galera curtindo de montão, muito obrigado, viu, a galera participando aí, é bom demais, né? Deixa eu ver quem tá chegando por aqui, a galera vem chegando curtindo, a gente vai mandando uns beijos e abraço, a Caroline tá com a gente aqui, muito obrigado, viu, um beijo pra você, Silvana Silva, um beijo, obrigado, deixa eu ver quem mais aqui, ó. É, tem uma perguntinha aqui, deixa eu ver quem foi que mandou aqui, produção. Enquanto isso, você vai mandando pra galera aí beijo e abraço com a vontade, viu? Que eu vou achar quem foi que te mandou a pergunta.
1: Eu quero agradecer a Rádio Futura, né, por ter me convidado, a você, André, pelo convite pra participar do seu programa e tá apoiando os artistas locais.
0: Portas abertas sempre, né?
1: Sempre.
0: Sempre pra todos os artistas que estão em busca aí de oportunidades, né? Às vezes a pessoa fala, ah, é uma rádio comunitária, não vou não. Mas quantos estados eu falei aqui, nessa uma hora de programa aqui que tá ouvindo Isabela Araújo?
1: Uns 5 já, né?
0: Quantas pessoas estão ouvindo a gente em todos os lugares aí do Brasil e do mundo, né? Através da rádio comunitária, né? Que vocês, que muita gente aí não valoriza, né? Ah, é uma rádio comunitária, né? A rádio comunitária... Com a chegada da internet, ela já era forte, mas com a chegada da internet, ela cresceu muito, né? A rádio comunitária, ela cresceu muito, ela vai para muitos cantos do Brasil e do mundo, e isso é bom demais. Amor gostoso, bela música, a galera mandando aqui, obrigado. Quem mais aqui, produção? Ó, foi a Vanessa do Parque Amazonas, ela perguntou com qual artista... Você tem um sonho de dividir o palco ou fazer a abertura do show?
1: Nossa, eu tenho muita vontade de cantar ou no palco do Pablo, ou no Cirro Falei, ou na Simone Simaria. Simone Simaria não, Simone, né? Porque, assim,
0: agora é Simone
1: a do
0: Mendes,
1: Pablo,
0: né?
1: Agora é Simone Mendes. A do Pablo é um lugar muito cheio. É algo muito incrível, a gente vê os shows, a gente vê como é incrível a energia, né? A energia que é de tanta gente estar lá pulando, cantando. E o Pablo, às vezes, ele nem precisa cantar. Ele só bota assim, ó, dá o refrão, coloca assim o microfone pro público cantar e o público canta a música inteira. E eu acho isso incrível.
0: Nem cansa a voz, né?
1: Nem cansa a voz, porque eu acho isso incrível, eu acho isso incrível. E o Sir Falei também, porque eu já fui num show dele. E eu tive a oportunidade de ir no camarim pra cantar junto com ele. Eu tenho até um vídeo já. Uau, que eu posto no Instagram. Né? Eu já tive a oportunidade de cantar com ele. E ele foi incrível. Uma pessoa bem divertida. Além disso, quando ele foi pra Bahia... Lá tem meus avós, meus tios, meus primos. Quando meu avô foi lá... num show que ele foi fazer na Bahia... Ainda perguntou... Você lembra? Você foi cantar com a minha neta? Ele falou... Nossa, eu lembro.

0: lembro. Ele foi uma pessoa muito boa mesmo, muito gentil. E a Simone Mendes também não tem nem o que falar. A Simone Mendes é uma pessoa muito legal, muito divertida. Eu dou muita risada. Sinceramente, eu dou muita risada com ela.
1: É o barato, né? Esses artistas, tem muitos artistas aí que eles sobem no palco pra se divertir, né? Isso é o legal. Isso. É sinal que faz o que gosta. E quando faz o que se gosta, fica à vontade, brinca e ninguém estranha, né? Então, fica a dica aí pra você que tá começando. Abraça as oportunidades, tá bom? Que a vida te dá. Porque tem muita gente que tem oportunidade e não sabe aproveitar, né? Tivemos um exemplo aí no show do Gustavo Lima, uma cantora aí. Foi querer fazer gracinha numa oportunidade que ela teve numa cidade, acho que em Minas Gerais. Não sei se você acompanhou isso daí. Ela teve a oportunidade dos sonhos, que se você tivesse a oportunidade, tenho certeza que você não faria o que ela fez. Ela, ao invés de aproveitar o momento para mostrar o trabalho, ela foi criticar o Gustavo Lima, que teve um problema estomacal lá, teve uma dor de barriga, não pôde se apresentar. A prefeitura colocou a cantora lá no lugar dele. E é bonitinho, em vez de aproveitar a situação... E falar, não, é um sonho estar aqui com vocês, tal, fazer o discurso dela e aproveitar aquele momento. Uma casa lotada, que era para o show de Gustavo Lima, ele não foi. A bonitinha teve a oportunidade e foi achando que criticando o artista, ela ia ganhar ibope. Perdeu a chance da vida.
0: Nossa, eu não vi esse.
1: Foi. Depois você procura na internet aí, polêmica do Gustavo Lima. A mulher teve a oportunidade dos sonhos, que eu acho que todo artista tem. Que nem você falou, tem a oportunidade de cantar numa casa cheia. A casa estava lotada, não tinha espaço pra ninguém. Era a oportunidade do sonho dela. Assim, não era porque ela não aproveitou, né? Ela quis achar, se aproveitar da situação do cara. Que ele teve um problema de saúde, não pôde se apresentar, né? Depois ele fez lá, se explicou pra todo mundo lá o que foi que aconteceu. É bonitinha, não soube aproveitar a oportunidade. Então aproveitem, pois galera. É. Aproveitem aí as oportunidades que a vida te dá. Desde as pequenas até as grandes oportunidades, tá bom? E não queira pegar carona no sucesso de ninguém. Faça o seu sucesso. É. Porque você. A mulher lá, eu não vou falar, porque senão eles tiram do ar. Mas ela perdeu a chance da vida dela. Era pra ela estourar aí, porque ela canta bem. Só que ela. Não soube aproveitar, né? Então, fica a dica aí, ó. Isabela Araújo, quando você tiver a oportunidade da sua vida de subir no palco...
0: Não criticar
1: porque,
0: o cantor.
1: Porque o outro colega não pôde comparecer, você vai ali... Não é tampar o buraco, né? Pelo contrário, você tá tendo uma oportunidade, mano. Eu fico indignado com a pessoa dessa, mano. Porque a pessoa teve a oportunidade que muitos, você quer, outros artistas querem, e não foi. Mas é assim mesmo. Vamos pra lá, depois eu vou achar o nome dela aqui. Eu não sei se eu falo, não sei se pode. Ai, mas que deu raiva, deu. Depois você pesquisa e você vai ver quem é a cidadã que perdeu a chance da vida com o show do Gustavo Lima. Que o Gustavo Lima não pôde estar, a casa lotada, palco. Você é louco. Ai. Vamos de sucesso? Vamos de música?
0: Vamos.
1: Nós vamos cantar agora deprê.
0: Deprê?
1: Eu fiquei em deprê só de lembrar desse caso dessa mulher aí.
0: Ah.
1: Meu Deus. Foi agora, esse ano. Foi no São João de Minas lá que a mulher, o Gustavo Lima não pôde se apresentar. A mulher, em vez de aproveitar, fez
0: eu
1: essa besteira.
0: Não vi. Eu só tinha visto um que é diferente, que foi o do Pablo, que ele tava cantando com uma menina. E a menina começou a falar: canta, filho, canta pro cachorro. Aí o cachorro começou a latir no microfone. Pois é, você acredita? Aí o Pablo olhou assim, coisa gente.
1: Coisa da vida. Muita gente queria a oportunidade e não tem. Aí cidadão que tem não aproveita. Vamos lá. Vamos de música? Vamos curtindo aqui Isabelle Araújo. Ela que é do Jardim Sabiá. A região ali do Varginha, Parelheiros. Né? Tá em busca aí de uma oportunidade de subir... no palco junto com o Pablo, que estará em Tapicirica da Serra. É uma oportunidade pra você ir lá fazer aquela loucura
0: longinho,
1: de
0: mas ó,
1: leva a faixa lá, deixa eu cantar a música com você.
0: É uma faixona.
1: É uma faixona assim, ó. Meu sonho é cantar a música com você, porque tem muito artista que deixa, viu?
0: Tem, igual você falei. Foi assim que eu cantei com ele.
1: Tem uma menina que canta, o nome dela é Rayane?
0: Rayane Show.
1: Rayane Show, você segue ela? Ela começou... É Rayane? É Rayane alguma coisa? É Railane? Railane, negócio assim. Ela já teve até aqui em Parelheiros. Mas agora tá estouradona, a menina já tá cantando demais. Foi essa, ela começou assim, ela ia nos eventos assim.

0: artistas e começava a esticar a faixinha, até que ela começou a ter as oportunidades, né? Depois que ela teve a primeira oportunidade, ela foi mostrando o talento dela, que é isso que tem que fazer, mostrar o talento, não criticar o colega, né? Mostra o talento e foi, tá crescendo. A menina, em toda a plataforma digital que você põe, você vê que a menina tá estourada, milhões e milhões de seguidores aí curtindo o sucesso dela. É Highlane Show, ela teve aqui em Parelheiros, na casa de Show Tô à Toa, acho que foi ano passado. Arrebentando, teve pro lado de Santo Amaro, ali no antigo Guarapirão. Então tem muita coisa boa aí que a galera tem a oportunidade e sabe aproveitar. Então aproveite também, viu? Fica a dica aí.
1: Aproveitarei.
0: Vai lá pra Itapecerica, fica fachona lá no show do Pablo.
1: Pra ver se ele aceita, né?
0: Vai que é o seu dia, né? Vai que é o seu dia de subir no palco e realizar o seu sonho. Um deles, né? Que a gente tem vários sonhos. Mas a gente vai realizando conforme Deus permite, né? A gente tem que ir atrás, né?
1: É um passo de cada vez.
0: Vamos de música?
1: Vamos.
0: Vamos de sucesso, vamos de deprê. Sucesso de Marília Mendonça, interpretada aí por Isabela Araújo. Lembrando, você ainda pode mandar a sua pergunta, estaremos aqui até as 22 horas, né? Com muito sucesso na voz de Isabela Araújo, tá bom? Daqui a pouquinho nós vamos atender também. Quem foi que pediu aqui? Foi a Márcia? Que pediu sucesso Bote Azul, acho que foi, né? Perdi aqui muitas mensagens, mas depois eu acho aqui quem foi que pediu. Foi a Ariana, né? Ariana que pediu no Parque Amazonas o sucesso Bote Azul, né? Daqui a pouquinho a gente vai curtir também. Beleza? Vamos de música, vamos de sucesso deprê com Isabelle Araújo aqui no Mistura de Ritmos.

Isabelle Araújo, é o sucesso deprê. Eita lasqueira, viu? Vamos, cultura. Achei o nome da mulher. Será que eu falo? Falo ou não falo? A mulher

0: da polêmica. Ah, eu vou deixar falar no finalzinho, que aí eles não bloqueiam o programa, né? Vamos com tudo. Mas fica a dica, ó. Lembrando aí, ó, o programa Mistura de Ritmos é toda sexta-feira, das 20 às 22 horas, tá bom? Você que quiser uma oportunidade para vir mostrar o seu trabalho gratuitamente, não paga nada, tá bom, galerinha? Você pode vir, faz igual a Isabelle veio, tá aqui cantando, tá mostrando seu talento, mostrando seu trabalho, divulgando as suas redes sociais, que é muito importante, né? Pra galera curtir, seguir e acompanhar. E, claro, contratar também, né? Tem que chamar pra fazer shows e eventos. Quem quiser contratar a Isabelle Araújo, como é que faz? Qual é o zap zap da Isabelle? Conta pra galera, Isabelle.
1: O WhatsApp é 96170-2509. Repetir de novo, é 96170-2509.
0: É isso aí. Festas, eventos particulares também ela faz. Se quiser fazer aí, eventos aí da firma, chama a Isabelle, tá bom? Ela vai cantar muita música pra vocês aí. Aproveitando, mandando um abraço aí pra galera lá do Reserva Johnny, né? Nós estivemos lá no Arraial da Reserva Johnny, fazendo a festa lá também. Foi bom demais, viu? Obrigado aí. Eu agradeço também a oportunidade que a Júlia me deu, né? Pra mim foi uma oportunidade também de estar naquele palco maravilhoso lá, tá bom? Então, obrigado a todos aí do Reserva Jones. O Davi tá mandando um abraço pra você aí, Isabelle, de muito sucesso. Falou que você canta muito.
1: Obrigada!
0: E vamos com tudo. Quem mais, produção? O Márcio tá aqui curtindo de montão. Falou que já secou um litro de cachaça. Que isso, Marcelo? Nem convida, rapaz. Quando for assim, convida nós. Não bebe sozinho não, que faz mal, pô. É, beba com moderação, né? Vamos com tudo. Ricardinho tá com a gente também. Tá curtindo a programação. Obrigado. É nóis. E a galera tá curtindo aí. Um abração pro Wanderson lá do Radical Dance. Chegou com nós aqui. Obrigado, Wanderson. Um abração pra você. Lembrando que vai rolar aí o nosso bolão da Copa do Mundo, viu? É o jogo aí de domingo, Brasil e Noruega, né? Quem será que vai ganhar, né? Claro que a gente quer que o Brasil ganhe. Então a gente vai fazer o nosso bolão. Fique ligadinho nas nossas redes sociais pra você participar também, beleza?
1: Quero agradecer também ao Reserva Johnny por ter me contratado, porque foi por conta dele também que eu vim aqui na rádio, né?
0: Exatamente, tá vendo como foi. Uma coisa puxa a outra?
1: Pois
0: são as oportunidades, né?
1: É o universo jogando. É.
0: Às vezes você fala, ah, não vou não, porque é lá longe, é lá no meio do mato, ninguém vai. Vai sim, foi uma galerinha lá, curtiu, conheceu o seu trabalho, eu te conheci, te convidei sim. Pra vir aqui, e daqui eu peço a Deus que você siga sempre pra frente, ganhando os palcos da vida. Eu quero ver você aí cada vez mais longe, fazendo muito sucesso, que é o importante, tá bom? Minha torcida por você aí, que você tem muito talento, pode ter certeza. Quem mais aqui, produção? Vamos lá, a galera tá chegando aqui, ó. Lembrando, galerinha, eu ia falar pra vocês pedir música, mas não pede não. Pede música não, porque ela já vem com o repertório dela, né? Senão vai atrapalhar a bichinha, não. Faz isso pra ela não, né? Mas faça perguntas, tá bom? Pode fazer essa pergunta. A Priscila tá lá no Capão Redondo, é isso?
1: Capricha na pergunta, hein, gente?
0: Tá, ela falou que vai fazer uma pergunta, mas tá com vergonha. Pode fazer,
1: não,
0: filha.
1: Pode não fazer. Vergonha, não.
0: Quem tinha que estar com vergonha é a Isabelle, tá aqui falando todo mundo ao vivo aqui. Você tá falando só comigo aqui, né? Depois eu só vou repassar a sua pergunta, né? É lógico. Mas pode fazer, tá bom, Priscila?
1: Vou lembrar também que eu já finalizei o show do Amado Batista no Coração Sertanejo.
0: Boa.
1: Já finalizei. Amado Conheci Batista. Ele cara a cara, assim, tirei foto com ele.
0: O pessoal fala que ele é chato.
1: Não. Pelo menos do tempo que eu conheci ele, não. Não foi chato, não.
0: Sei não. O pessoal falou que o Amado Batista...
1: Ah, isso aí eu já não sei, já não...
0: Aí depende, né? Eu acho que vai muito da pessoa, né?
1: Ou também, tipo, às vezes da pessoa que fez, pode ter feito alguma coisa.
0: Isso que eu ia falar agora. Depende do que a pessoa que falou que ele é chato fez pra ele, né?
1: Sim,
0: né? Porque se a pessoa me maltratar, também vou ser chato por
1: ela. Porque, tipo assim, eu penso assim... Falar uma coisa mais polêmica, né? Não, não jogando polêmica, lógico.
0: Cuidado.
1: Mas, assim, é porque tem muita gente que acha que cantor, influenciador, ou muitas vezes imagem pública é perfeita. E, tipo assim, eu acho que não deve pensar dessa forma. Não é todo mundo que seja perfeito. Tipo, não é todo mundo que não pode errar, né? Por exemplo, vamos pensar assim, tipo eu, se eu fosse muito mais famosa do que sou agora, se eu errasse em alguma coisa, às vezes a pessoa é criticada por uma ação que todo mundo faria, Só

0: que só porque é uma cantora, ela não... Não, só porque é cantora, não deve fazer. Ou, por exemplo, é... Tipo, se uma pessoa foi ignorante com você, você ser de... também junto. Às vezes a pessoa age e fala, não, não deve agir assim, porque é isso, porque é cantora, porque é isso, porque é isso. Mas se fosse a pessoa realmente, ela iria agir dessa forma.
1: Porque assim, todo mundo tem problemas, né? Claro é... que a gente tem que saber separar as coisas, né? Mas...
0: Sim. Tem que saber da forma de agir também. É. Porque também nem sempre tem que ser ignorante, ou também nem sempre a pessoa é perfeita. Às vezes ela pode errar com uma coisa e pedir desculpa. Esse é o importante, eu acho. Eu acho que esse é o importante. Quando a pessoa percebe o erro, se desculpa e nunca mais faz. Eu, isso pra mim é o importante.
1: Muito bom. A Aline Leão, de Parelheiros, tá perguntando aqui. É... A Lileal de Parelheiros. Ela perguntou aqui o seguinte. É, se você já teve algum problema de algum evento que você foi. Deixa eu ver se é isso mesmo. Se algum evento que você foi, teve algum problema assim que você travou e não conseguiu subir para se apresentar. Acho que é isso que eu quis dizer.
0: Travar eu não tive, tipo, de não conseguir ir cantar, né? Mas eu já tive lugar que, tipo, me chamou para cantar e... Não tinha faixa de som, não tinha DJ. Aí, quando eu fui cantar, só consegui cantar, tipo, duas músicas. Aí, por exemplo, o lugar foi bem longe, né? E lá tinha gente com paredão. Aí, tipo, eu cantei um pouquinho, o negócio parou de funcionar praticamente. Tipo, o microfone tava muito baixo, não tava saindo música, não tava saindo quase nada. Aí, ligaram o paredão. Não deu pra cantar mais,
1: aí,
0: entendeu?
1: Acabou, né?
0: Sim. Mas isso aí faz parte, né, da vida de um cantor, normal.
1: Isso
0: é uma coisa,
1: isso
0: é um começo.
1: Falta de respeito que ele tava com o paredão, né?
0: Foi.
1: Tem respeitado o artista lá.
0: Foi. Mas é uma coisa assim, né? Algo que acontece com um cantor iniciante.
1: Caminho, né?
0: São as pedras no caminho pedras que no caminho. Nós passaremos.
1: É isso aí. Vamos com tudo. Vamos de mais sucesso?
0: Vamos.
1: Vamos agora atender aqui a Ariana do Parque Amazonas. Ela pediu Boate Azul.
0: Vamos para Boate Azul.
1: Vamos de Boate Azul. Daqui a pouquinho, ó. Lembrando, galera, amanhã, Casa de Cultura de Parelheiros, a partir das 9 da manhã, tem capoeira com a professora Jaqueline, a mestra Jaqueline, né, que fala. É, a partir das 9 da manhã, tá bom? Depois vai ter atividades lá com a criançada e às 17 horas tem o DJ Tid Mark com os bailes dos anos 70, 80 e 90 gratuitamente, tá bom, galera? É só chegar e curtir com todo mundo lá na Casa de Cultura de Parelheiros. A partir das 9 da manhã na capoeira, já fica por lá, já participa das oficinas. E às 17 horas tem o DJ Tid Mark, beleza? Rua Nasli Maod Lutifi, 169 ali, Parque Tamari, na rua de cima da feira de domingo. É fácil de chegar ali, tá bom? Muito fácil. Próxima praça de Parelheiros. É, vamos de sucesso? Vamos de Boate Azul, pedido da Ariana lá do Parque Amazonas. Ela tá curtindo, oferecendo para todo mundo na sintonia. Obrigado, Ari. Vamos de música, vamos de Boate Azul na voz de Isabela Araújo, a Morena do Arrocha. Grava esse nome, viu? Vamos com tudo.

0: o sucesso. Boate Azul, quem canta? Isabela Araújo interpretando aí a Morena do Arrocha, né? Sucesso demais. Obrigado, Ari, Ariane que pediu, ofereceu pra todo mundo. Muito obrigado. A galera tá pedindo música aqui, Isabela. Eu tô catando a sua pasta aqui, viu? Aí, depois você... Se é, se tá na sua pasta, com certeza você vai conseguir mandar pra galera aí, tá bom? Então já se prepara aí. Tem Dama de Vermelho, Folha Seca e Dois Tristes. Simone Mendes, Amado Batista e... Dama de Vermelho aqui não tá nomeada, né? Mas a gente... Ela vai cantar. Quem vai cantar é Isabela Araújo. O importante é isso, né? Vamos com tudo. É, mandando beijo e abraço pra galera na sintonia aqui, curtindo a nossa programação. Muito obrigado, viu? É sempre bom ter você aqui toda sexta-feira, às 20 horas. MG Cell, um abraço pra você. Ele tá te parabenizando aí. Tá lá em Diadema curtindo a gente. Obrigado, viu, Marivaldo? O Marivaldo Guimarães. Ele não gosta que fala Marivaldo. Não sei por quê. Ele quer que chame ele de MG. Por que será? Não sei. Vamos com tudo. Pereri Pororopompom, a Renata tá com a gente aqui, um beijo, viu, Renata? Obrigado pela companhia, sempre ligadinha, né? Tá sempre curtindo a Caroline Alves também, galera curtindo de montão. Beijo, beijinho, beijão. Vamos de mais sucesso aqui, vamos ver quem tá pedindo música aqui. A Dama de Vermelho foi a Marcela que pediu, lá do Parque, né? Ela é do São Norberto, né? Já é de São Norberto, ela pediu sucesso, Dama de Vermelho, eu peguei da sua playlist aqui. Você vai mandar pra galera. Manda, Isabela. Isabela.
1: Qual? O Dama de Vermelho? Vamos lá.
0: Pra Marcela, lá do Jardim São Norberto, tá curtindo a gente. Tá oferecendo pra todo mundo aí do São Norberto, Jardim Erplim e todos que estão na sintonia. Obrigado, tá bom? Vamos de música, então. Lembrando, você pode fazer sua pergunta 119-9668-8660. Beleza? 119-9668-8660. É pra você fazer sua pergunta aí, tá bom? Fique à vontade aí. Se você quiser pedir música e eu conseguir achar aqui, igual eu tô achando as que a galera tá pedindo, ela vai cantar pra vocês, viu? Quem pediu e tava no playlist, ela deu sorte, né? Deu sorte aqui que ela vai mandar pra vocês curtirem aí, tá bom? Vamos de música? Vamos. Dama de Vermelho. E daqui a pouquinho a gente volta pra bater mais um papo com vocês, a Belle. E também para passar aí telefone para contato para quem tá chegando agora. Você vai mandar também suas redes sociais aí. Sim. E vai mandar beijo e abraço para todo mundo, tá bom? Mas vamos cantar primeiro sucesso de Dama de Vermelho. Dama de Vermelho, eu volto já.

0: Eita, coisa boa. Você curtiu aí Dama de Vermelho, né? Com Isabela Araújo, a Morena do Arrocha, né? Agradecendo a galera que tá chegando, tá curtindo. Muito obrigado, viu? Muito obrigado. Sejam todos bem-vindos, bem-vindos. Nós já estamos pelo TikTok aí, né? É, a galera tá curtindo de montão. A Nath já chegou por aqui. A Adriana, o Fábio, a Fernanda. Todo mundo chegando aqui, ó. Galera, tap, tap aí. Vamos com tudo que hoje é Isabela Araújo, a nossa Morena do Arrocha, curtindo aqui a nossa programação, mandando muita música pra galera curtir aqui com vocês, tá bom? Ó, lembrando, galerinha, programa Mistura de Ritmos toda sexta-feira, tá bom? Se você quiser vir mostrar o seu trabalho, você que é cantor, compositor, você que tem dupla, canta solo, tem banda, quer vir se apresentar aqui e mostrar o seu trabalho gratuitamente, é só entrar em contato aí no 119-9668-8660, tá bom? 119-9668-8660, e a gente marca aí pra você estar vindo aqui na programação, beleza? A Rosineide tá com a gente aqui, obrigado, parabéns, quem tá mandando aqui é a Nath, galera curtindo de montão, é a Silvana Almeida chegou com nós, o Luciano, Luiz Henrique, um abraço
1: para todos vocês. Quero agradecer a todos que estão com a gente, obrigado pelo carinho, obrigado pelo carinho.
0: Tudo, TikTok é o que eu falo pra você, TikTok é sensacional, tem que fazer live no TikTok é bom demais, viu?
1: Me sigam lá no TikTok, Isabela Araújo.
0: Isabela Araújo, já segue aí que em breve ela vai estar fazendo live cantando pra vocês.
1: Morena do Arrocha.
0: É, a Morena do Arrocha, tá bom? É, pererê, pererê, pompom. Fábio Oliveira, um abraço pra você, um grande abraço, obrigado. A Maria Souza Remel tá com nós. Mandando um beijo aí pra Dona Lourdes, tá lá no Barragem curtindo a gente. Obrigado, Dona Lourdes, sempre ligadinha aí, toda a galera aí do Barragem, obrigado, viu? Vamos com tudo. Isabelle, quer mandar pra quem tá chegando agora seus contatos, as redes sociais, pra galera te seguir. Um abraço, Valdeci, obrigado.
1: Falar o Instagram, que é Isabelle Araújo Oficial, tudo junto com L e... Não, com L... É, com L e com Y. É, no YouTube é Isabelle Araújo, a Morena do Arrocha. No TikTok é Isabelle Araújo, a Morena do Arrocha. No Kawaii é a mesma coisa também, Isabelle Araújo. E meu contato é pra show, é 96170-2509. 96170-2509.
0: Bom demais, é isso aí. Isabela Araújo, a Morena do Arrocha, mandando muita música pra vocês. Galera, agora eu já perdi aqui, não dá pra mandar mais abraço, não. Muita gente. Agora azedou aqui, viu? Vou mandar pro último aqui, ó. Cadê? Já subiu, é o Martim.

0: Obrigado, viu, Martins? É, rede social é da hora demais, eu gosto, viu? Eu gosto demais que a galera interage de montão, só que você não consegue acompanhar, né? Muita gente curtindo a programação, é bom demais. Muito obrigado, tá bom? É, vamos de mais sucessos? Agora nós vamos atender quem foi que pediu o Amado Batista aqui. Ixi, agora eu tô usando o celular, como é que eu vou saber, Brasil? Mas nós vamos atender o Amado Batista. Eu sei que foi um rapaz que pediu. Eu só não vou lembrar o nome agora, viu? Porque eu tô usando o celular e agora não vai dar pra ver, não. Mas você vai ouvir sua música, tá bom? Pode ter certeza. O Marcos Pestana tá com a gente aqui, obrigado. José Carlos, a Terezinha. É, quem mais aqui, ó? A voz dela é linda, a galera tá falando aqui, ó.
1: Obrigada.
0: Bom demais. A Yá tá com a gente aqui, Yas, né? Yas tá com a gente, obrigado. Muito bom. Vamos de sucesso, vamos curtir aí. Amado Batista, Folha Seca. Na voz de Isabela Araújo, a Morena do Arrocha, né? Das Dores chegou com a gente também, boa noite. É, galera, vamos lá, vamos curtindo aí, porque não vai dar pra mandar beijo pra todo mundo, não, mas eu mando pra todo mundo, né? Não vou falar nome por nome, não. Que tem bastante gente curtindo a gente, isso é bom demais. Isabela Araújo, a Morena do Arrocha, com sucesso de Amado Batista, Folha Seca, pra vocês curtirem de montão.

0: o sucesso Folha Seca, Amado Batista, interpretada aí por Isabela Araújo, a morena do Arrocha, né? Ela que não canta só Arrocha, ela canta tudo que mexe com o seu coração, pra você tomar aquela água proibida, né? A galera gosta demais, a galera falou que já secou vários litros aqui. Calma, galera, vai devagar que hoje ainda é sexta-feira, viu? Calma, vai devagarinho.
1: Sexta-feira aí. É o dia certo já.

0: hein?
1: É, pra começar.
0: Virada, né? De sábado.
1: É, sexta é pra começar, não é pra começar e acabar na sexta, é pra começar. Começa na sexta e acaba no domingo, viu? Calma. Angel, um beijo pra você, obrigado pela companhia, sempre ligadinho com a gente aí, vamos com tudo, né? Deixa eu ver quem mais tá chegando aqui, ó. O Antônio falou que foi ele que pediu a música do Amado Batista, obrigado, ele mandou no Facebook, obrigado, viu, o Antônio? Ele tava no Zap Zap, mas eu tinha perdido aí, não tinha como eu mandar o nome, mas é o Antônio que pediu o sucesso aí, valeu? Muito obrigado. Léa Schneider, um beijo pra você, brigadão. Vamos com tudo. Hoje o programa Mistura de Ritmos recebendo Isabelle Araújo, a Morena do Arrocha, mandando sucesso, contando aí sobre a sua carreira, né? O que já aconteceu, os sonhos que ela ainda almeja. Bom demais, né? Telefone para contato é o
2: 96170-2509.
1: Festas, eventos, quem você precisar.
2: Quem quiser me contratar, só entrar em contato.
1: Boa! Leva Isabelle Araújo para cantar aí na sua festa, no seu evento, na sua cidade. Você que está ouvindo aí de outra cidade, para fazer o aniversário da cidade, leva Isabelle Araújo para cantar e fazer a festa com todo mundo. Aí tenho certeza que você vai gostar demais, porque eu gosto, curto o trabalho dela. Por isso que ela está aqui hoje mostrando trabalho para todo mundo. Marcão apareceu aqui de novo. Obrigado, Marcão. Está com a gente aí. Obrigado. Um abraço para você. E vamos com tudo. Quem foi que pediu o último? Eu não lembro, eu não vou lembrar não. Mas faz igual o Antônio fez, manda no meu Facebook aí a música. Quem foi que pediu? É Simone Mendes, né? Eu não vou lembrar o nome de quem
2: pediu. Dois Tristes?
1: É, vai ser a nossa caideira, né? Eu quero agradecer desde já, agradecer a Isabelle Araújo por ter aceito o convite, né? Porque às vezes a gente convida os artistas para vir aqui na rádio, muita gente... discrimina, né? Porque é uma rádio comunitária, não vou, porque não sei o quê. Só que vocês viram aí, né? Esse pouco tempo que você teve aqui, você viu o tanto de gente que apareceu de vários cantos do Brasil e do mundo. E eu tenho certeza que sua semente foi plantada e eu tenho certeza que vai dar frutos aí o mais breve no trabalhar de Deus, tá bom?
2: Agradeço você por ter me dado a oportunidade.
1: E agora você já sabe o caminho.
2: Já sei o caminho.
1: Quando quiser, só avisar. Eu quero ir lá, não tô fazendo nada.
2: Só bater aqui na porta.
1: Tô fazendo nada, eu vou aí cantar umas músicas.
2: Bom, chegar, tiver até gente aqui, eu abro a porta, invado, falo aqui, cheguei minha vez agora, tá?
1: Faz um dueto.
2: Cheguei minha vez.
1: Cheguei, Brasil. Ai, ai, ai. Obrigado mais uma vez, Isabelle, pela sua presença, pelo seu carisma, viu? Que Deus te abençoe, que você faça muito sucesso aí. E almeje os seus sonhos. Agradecer o Edilson, né, ter trazido... A Isabelle, obrigado, viu? Você canta também, Edilson?
2: Não. Canta no chuveiro.
1: Não, no chuveirinho?
2: No chuveiro.
1: Você queima o chuveiro de casa cantando, né? Ai, ai. Vamos com tudo. Olha, o pessoal tá pedindo Marília Mendonça, né? Você já cantou Marília Mendonça, né? E aí, agora?
2: Na outra vez, quando vier aqui, a gente faz um repertório.
1: Ela cantou as duas ou três da Marília Mendonça aqui, né? Duas, né? Foi duas da Marília Mendonça. Mas ela vai mandar agora Simone Mendes, né? Pra gente encerrar com chave de ouro essa programação de hoje. Beleza? Vamos de sucesso aí. Quando a gente voltar, você manda beijo, abraço, se despede e a gente vai embora. Combinado? Vamos de música, Dois Tristes. Vamos. A Mônica se apresenta. Obrigado, Mônica. Eu tava enrolando aqui pra você mandar aí, tá bom? A Mônica que pediu Simone Mendes, tá bom, Mônica? Beijo pra você, obrigado por você ter mandado aí o nome, porque eu tô com o celular na mão aqui, mas eu não consigo usar não, tá bom? Vamos com tudo, então vai pra Mônica e toda a galera que tá curtindo aí. Dois Tristes, Simone Mendes, na voz de Isabelle Araújo. Vamos com tudo!

0: É o sucesso Dois Tristes, de Simone Mendes. A voz aí de Isabelle Araújo, a morena do Arrocha. Quero agradecer mais uma vez a Isabelle pela presença. Obrigado, viu? Volte sempre que quiser, tá bom? Seja muito bem-vinda.
1: Voltarei, logicamente.
0: Tá bom? Muito obrigado. Peço desculpas aí por alguns problemas que a gente teve aí, né? Não. Mas faz parte, né? O ao vivo.
1: Faz parte.
0: Dá uns tchutchu aí, né?
1: Sim.
0: Acontece,
1: sim,
0: né? Faz parte. Obrigado, Edilson, mais uma vez aí. Vote sempre que quiser. É, tamo junto. Muito sucesso pra você, que Deus abençoe sempre. Que você possa aí almejar aí os seus sonhos. Que você seja, amém, muito feliz. Faça muito sucesso aí, tá bom?
1: Tá bom, obrigada. Muito obrigada pelo convite. Muito obrigada mesmo.
0: Vamos, cultura. Agradecer, né, todo mundo que participou, interagiu, fez suas perguntas. Alguns tiveram suas músicas atendidas, outros não, mas vai ficar pra próxima, tá bom?
1: Sim.
0: A gente vai mandar aí. Vou mandar pra ela depois as músicas que a galera pediu. E ela prepara o repertório aí, traz a próxima que ela vier. Beleza? Combinado?
1: Combinado.
0: Fiquem todos com Deus. Bom final de semana. Juízo. Se for dirigir, não beba. Se for beber, me chama. Vamos com tudo. 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Pro jogo de domingo. Valendo aí prêmios bacanas, tá bom? 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Já ia falar 2590, tá vendo? É bem que você falou. Então é 2509, tá bom? 6170-2509, Isabelle Araújo, festas e eventos, pra você agitar aí a festa da firma. Beleza? Combinado? Fiquem com Deus. Tchau, tchau. Eu fui!

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0: mexer assim. Para um pouquinho assim, ó. Eu quero ver você mexer assim. Vem pra cá, vem pra cá, vem pra cá.
1: Você pegou, Fernandinha.
0: Vem pra cá, assim.
2: Agora
0: ó.
2: Você arrumou, viu?
0: Dá uma mexidinha assim, ó.

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3: Será que a galera sabe essa, meu compadre?

0: Chora, vagabundo!
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2: Vamos que vamos!

música de trabalho e você vai cantar com a gente, beleza? Quem souber cantar com a gente aí, ó.

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0: forrozinho gostoso danado.
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Pra você, minha morena, minha gata, já já você vai ser a primeira a subir aqui no palco e dançar um forrozinho com o Natanzinho. Você vem? Já já. Tamo aí.

Andrezinho. Os prefeitos da cidade tudo estão aqui hoje curtindo, meu filho. Falando de amor. Primeiramente, só quem tá feliz com o Natanzinho, levanta a mão e dá o gritinho aí, meu cariri.

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0: 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Olha o swing do menos é mais lá. 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
0: Muito boa noite pra geral, muito boa noite, muito boa noite.
2: Boa noite, Gustavo.
3: Boa noite, Paulinho. Voltamos à cidade que a gente tem várias lembranças especiais aqui. Inclusive a maior ressaca da nossa vida.

0: Passa 1º de maio, meu Deus do céu. Menos é mais, nunca mais foi o mesmo. Mas hoje é dia de beber, hoje é dia de comemorar, hoje é dia de ficar animado, mas é dia também de falar de amor. Falar de amor tem daquelas coisas, né, Eduardo, Paulinho?
1: Você quer falar de amor?
0: Eu não quero não, mas você quer?
1: Meu compadre, eu vou perguntar aqui pra ver se alguém quer, né, meu compadre? Vambora! Mas assim, tem alguém sofrendo aí? Me desculpa, mas a gente vai ter que cantar essa. Vamos falar de amor, meu velho?
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está chegando a hora do Menos é Mais. Menos é Mais fica muito feliz de estar falando nesse evento maravilhoso, numa cidade maravilhosa, que a gente tem algumas histórias aqui. Mas é o seguinte, Menos é Mais, queria pedir um último favor para vocês. Quem tiver com o celular, por favor, liga a lanterna do celular. Pra gente fazer aquele mazão bonito de luzes. Canta mais ou menos assim, com menos é mais. Vambora!

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0: Obrigada, meu Deus, minha Nossa Senhora.
1: Atenção, alunos, o professor vai entrar com régua e tudo. 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

Pipoca. Vocês já ouviram essa música, meu povo? Estamos quase entrando no top 200. Quem gosta de vaquejada, levante a mão aí. Eu vou mostrar como é que a gente fazia forró antigamente. 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A guitarrinha era essa aqui. O baixo era como? Aquele baixo de forró mesmo, vai, como era?

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0: Boa noite, Uberlândia! Faz barulho aí, Uberlândia, que eu quero ouvir!
1: Que coisa linda, galera!
0: Obrigado!

amigo corno, dá um gritinho aí. Quem veio com o amigo corno? E quem veio com a amiga rapariga, dá um gritinho aí também. Então hoje tá do jeito que nós gostamos. Aqui pertinho, lá em Tianguá, no interior do Ceará, eu me apaixonei por uma garota de programa. Viu, senhora? Qual é seu nome? Hã? Qual é o nome dela? Eu me apaixonei por uma garota de programa e eu queria trazer ela para morar comigo. Só que ela disse que não dava certo, porque ela era garota de programa. Olhei na cara dela e falei, sabe o quê?

0: Essa vai pro meu irmão que tá aqui assistindo o show.
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0: Primeiramente, queria agradecer a vocês, meu Cariri, por essa noite especial. E por me receber tão bem. Agora eu te pergunto, já pode ir embora? Quem vai embora só de manhã aí? Só quem vai embora de manhã aí, dá um gritinho pro Natanzinho, vá. Quem vai embora 7 horas da manhã aí, 7 horas da manhã? Seguinte, Felipe Amorim vai cantar agora. Quem é fã do Felipe Amorim aí, dá um gritinho também. Quem quer que o Natanzinho volte com o Felipe Amorim aí? Pra nós ficar até de manhã, né? Eita, Felipe! Graças, deixa eu voltar contigo. Aí nós vamos cantar assim, se eu voltar, ó. Se eu voltar, nós vamos cantar assim, ó.

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Alô, Cássio de Balsa, meu patrão. Essa é pra você. 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Vem, meu filho. Joga a mãozinha pra cima. 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

0: Azevedo!
1: Eu amo esses irmãos, gente.
0: É, rapaz. Obrigado, amiga. Valeu.

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0: gostou, faz barulho!
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2: Nayara Azevedo!
3: Eu amo esses irmãos, gente.
0: É, rapaz.
2: Obrigado.

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0: Eu queria que vocês recebessem com muito carinho meu novo sobrinho.
1: Ferrugem! Lá do bolo, por favor!

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Xandão.

0: Já que tá nessa vibe, eu vou ter que relembrar o Mato Grosso e Matias aqui.
1: Vai machucar mais?
0: Bruno e Marrone também. Convenhamos. Quem sabe canta aí com a gente. Vem, vem.

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nessa vibe eu vou balançar mais um pouquinho, né, titio? Swinga com nós, camisa 10. A mulher. Oi. Ah, e sabe que eu tô assim, ó.

Vamos balançar, papito. Passa nada e nem pode. 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

vibe do K10. Vamos balançar, vem, salve Rael. Tá gostoso,

0: Mais uma vez, chama meu cavaco. Alô, Ericão, cerveja, pagode, resenha e camisa 10. Vamos swingar, pode ser? Lele, lele, lele, lele, lele, oi! Lele, lele, lele, lele, Pitulinha. Vai, Pitula, vai!
1: Eu disse toma, que toma, que toma, toma, que toma, que toma, oi, oi, oi, oi, ui!
0: Vai devagar, Pitula, devagar.

Agora é só um pedacinho, responde assim, ó. Vou ligar pra ela e vou dizer: gente, o que aconteceu com Amo Você? O que aconteceu com o original?

0: assim, meu parceiro. Eu gosto de sucesso. Quando é aquele pagode gostoso, a gente gosta de cantar e resenhar, quer ver?
1: Canta comigo, canta comigo.

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2: Será que a galera sabe essa, meu pai?

0: Queria ver com a galera. Gera, vamos ver a galera, quer ver? Pra ver se vocês estão afinadinhos, só o refrão sem a banda aqui, só vocês.
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0: André Andrade, vocês são demais. Somos fã de vocês.
1: Obrigado, obrigado Gini Geno. E obrigado a essa galera.
0: Batem palmas pro André e Andrade.
1: Tchau.
0: Vocês estão uma dupla bacana. Leva um beijo pra Goiânia.
1: Valeu. Tchau.

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Boa noite, galera. É um prazer estar com vocês aqui. Mais uma vez o Barão Vermelho no palco do Circo Voador. E a gente está muito feliz. Muito obrigado por vocês virem essa noite aqui. A gente está muito contente também por estar gravando o nosso primeiro DVD. Isso quer dizer que, nesse momento, nós estamos fazendo um pouco da história do grupo aqui juntos. Obrigado. Obrigado.

Mococa. Vocês já ouviram essa música, meu povo? Estamos quase entrando no top 200. Quem gosta de vaquejada, levante a mão aí. Eu vou mostrar como é que a gente fazia forró antigamente. Sem Mac, sem VS, sem porra nenhuma. A guitarrinha era essa aqui. O baixo era como? Aquele baixo de forró mesmo, vai, como era?

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0: Boa noite, Uberlândia! Faz barulho aí, Uberlândia, que eu quero ouvir!
1: Que coisa linda, galera!
0: Obrigado!

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0: Que é o Bruno
1: e o Marrone.
0: Nós também estamos aqui com vocês.
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1: Vai anima Raiz.
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Salve, salve, boa noite! Nikit City, que honra estar aqui fazendo parte da festa de vocês. Muitíssimo obrigada pelo convite, por nos receber aqui no aniversário da cidade. A gente está muito feliz de poder comemorar com vocês aqui. Com esse novo show, depois dos 20 anos do Chip Novo, daquela comemoração intensa, com tantos shows e tantos lançamentos e tanta coisa que aconteceu. Agora, nessa tour, a gente dá um rolê por toda a discografia.

A gente passa por todos os discos. O Chip Novo foi e sempre será importante por abrir as portas, mas toda essa trajetória que veio depois, do Chip ao Anacrônico, ao Chiar Escuro, aos Sete Vidas, desembocando numa atriz, meu Deus, aquela menina de 20 anos jamais imaginaria fazer um disco como uma atriz. E aí a gente descobre que não tem limites para nossa criatividade, vontade de criar. E assim será daqui para frente e sempre. Obrigada por estarem junto com a gente nessa.

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Num dia em que todas as pessoas do planeta inteiro resolveram que ninguém ia sair de casa, como que se fosse combinado em todo o planeta, naquele dia ninguém saiu de casa.

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